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0: Mix Beyoncé,
1: despertando os nossos instintos mais primatas com Naughty Girl.
2: Muito bom, hein?
1: André Werneck já tá por aqui. E aí, Andrezão, tudo bem?
2: Fala, galera. Boa noite.
1: Tá com um sorriso de ponta a ponta, afinal.

0: você sabe que tem um presentinho pra você hoje aqui na rádio, né?
1: Que presente, Fabrício? Lá vem você, cara.
0: Pois é, a direção já deixou autorizado aqui. Daqui a pouco vai chegar. Daqui a pouco vai chegar, a galera vai saber e você também.
1: Já tá bom. Nem imagino o que vem por aí.
0: Tá bom? Tá bom. Enquanto isso, convida o pessoal aí, vai.
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0: Essa aqui explode qualquer pista, né, André Benek?
1: Isso é um clássico.
0: Toca muito em festa de casamento, não?
1: Todos os clássicos funcionam numa pista.
0: É aquele momento que todo mundo vai pro meio da pista e vira uma loucura, não é?
1: Direto.
0: Isso é maravilhoso.
1: Fecha os olhos, levanta os braços e canta. É isso.
0: Esse é o DJ André Benek, o DJ oficial aqui da Rádio Mix, que já tá por aqui pra comandar mais um Clube Mix. Vai começar quando?
1: Sim, 10 da noite, daqui a pouquinho.
0: Daqui a alguns minutos. Então fica na minha.

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0: Mina, não tem pra ninguém, né?
1: No último trimestre não teve pra ninguém.
0: Aliás, essa semana saiu uma matéria muito legal aí, falando sobre os resultados do Clube Mix. Coisa maravilhosa, hein, Andrezinho?
1: Verdade, Fabrício. Galera do Play BPM, que grande honra, que surpresa maravilhosa. Que matéria incrível. Muito, muito obrigado. Tem aspas lá do chefe.
0: Que orgulho, hein?
1: E, cara, a gente recebeu muitas mensagens maravilhosas, mas teve uma que veio lá de Maringá, de uma pessoa made in Bahia, que falou o Clube Mix é o melhor programa que existe.
0: Que bacana.
1: Eu não perco um. É maravilhoso. Segue o líder.
0: Sensacional.
1: Muito bom, Fabrício. Eu realmente fiquei muito surpreso e muito feliz. Um programa de Dance Music liderar a audiência em São Paulo, no trimestre, no nosso horário. É um feito, assim, inacreditável, que me deixa sem palavras.
0: Então você que tá na sintonia da Rádio Mix, se prepara, porque a partir de agora vai começar a nossa baguncinha aqui.
1: Opa!
0: Eu, André e eu.
1: Sempre.
0: Ah, agora, eu preciso falar uma coisa. Você sabe que o DJ, como é que o DJ trabalha? Ele trabalha com uma mesa de som e dois aparelhos ali, duas CDJs, né, André?
1: Ah, meu Deus.
0: Duas. Porque enquanto tá tocando uma, você tá preparando a próxima música e faz a mixagem, né? Então você vai da direita pra esquerda, da esquerda pra direita.
1: Ah.
0: Agora, você viu que o James Hype, puta louco o James Hype, né?
1: James Beats.
0: Ele montou uma mesa, um setup com 16 aparelhos desses.
1: Oi, 16? O cara é muito louco.
0: E aí eu te pergunto, André Werneck, precisa de tudo isso ou não?
1: Ah, não sei, Fabrício. Eu acho que não, mas o marketing dele diz que sim, cara.
0: Dá pra fazer uma baguncinha com 16 CDJs?
1: O James Hype estourou na pandemia. A galera ficou em casa vendo as lives. E aí o cara era performático, o cara mandava super bem. E todo mundo ficou muito fã do trabalho dele.
0: Se duas já tem muito botão pra apertar, você imagina 16, né?
1: Sei lá.
0: Eu acho que aquilo ali é mais pra inglês ver do que pra tocar mesmo. Mas tá valendo.
1: Eu acho que sim.

0: Brisco.
1: Além dos dois aparelhos, coloca ali um terceiro, um quarto, e aí mistura três, quatro músicas ao mesmo tempo. E aí o André falou, né? Eu duvido você fazer isso.
0: Isso significa que hoje você que vai trabalhar isso.
1: Passei a semana inteira treinando. Você duvida?
0: Duvido.
1: Então vamos lá.
0: Faz nada, Fabrício.
1: Joga na minha mão e depois você me diz aí se funcionou ou não.
0: Então mostra que é bom, meu irmão.
1: Você confia ou não?
0: Tá contigo, cara. Se vira aí, mostra que é bom.
1: Aumenta o volume. Clube Mix tá no ar.
0: Desculpa, ouvinte.
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0: Mix com o DJ André Fenech. Hoje não, né?
1: Não, hoje é DJ Fabrício Lopes.
0: Hoje não, por quê? Eu vou explicar por quê.
1: Ah, meu Deus do céu.
0: O Clube Mix bateu o primeiro lugar no Ibope e o André ganhou aqui da direção da firma um momento de espaço.
1: A sua criatividade não tem limite, Fabrício.
0: Então, enquanto eu estava trabalhando, ele estava aqui com uma máscara de pepino, um roupão branco, tomando um coquetel.
1: Ah, que maravilha.
0: Né? Com uma pedicure cuidando do seu pezinho.
1: Muito obrigado, Rádio Mix.
0: Afinal, merece, né? Merecido, pô. Desde 2022 ele tá aqui, nunca falhou, então merece esse dia de spa. Chega? Vamos voltar a trabalhar ou não?
1: Trabalhar pra quê, Fabrício? Você tá aqui pra isso, cara.
0: Não quer.
1: Mostra que você é um grande locutor e um grande DJ.
0: Eita, né? Então eu vou ter que continuar aqui trabalhando?
1: Claro, Fabrício.
0: Então vamos lá, é um prazer pra mim. Vamos lá.
1: O cara vai continuar mesmo, cara.
0: Começar o primeiro bloco aqui com o Swedish House Mafia. Essa semana saiu o videoclipe dessa música, você viu, André?
1: Eu não vi ainda, Fabrício.
0: Eu achei muito legal porque eles usaram 25 celulares.
1: Opa!
0: Numa apresentação que eles fizeram, então cada pessoa filmou a festa de uma maneira. Até pra mostrar a realidade de hoje, né? Porque antigamente, quando se fazia uma festa, era uma pessoa só que filmava a festa, né? Com aquela fita VHS.
1: Eita, você é velho mesmo, Fabrício.
0: Aquela filmadora pesadona. Era a sensação da pista. Agora todo mundo pode filmar. E o Swedish House Mafia aproveitou isso. Vamos lá. Rap

0: Eu vi, eu li sobre isso.
1: Depois de 25 anos que ele botou a mão pra fazer um remix. A gente conhece várias versões dessa música, mas não do criador dela, né?
2: Muito bom.
1: Vamos lá, toquei aqui Another, The Vision, Prospa com Daft Punk, Bibi Rexha, teve um mashup aqui, David Guetta Memories, Dub Dogs, a música que eu peguei do pendrive do Werneck.
0: Bem que eu percebi que tinha sumido o meu pendrive.
1: Can't Feel My Face. Na verdade, eu vou falar pro seu, o repertório é todo do Werneck. Isso aqui foi um pendrive que eu vi dando sopa aqui na recepção da rádio.
0: Mas deixa eu te falar uma coisa que eu recebi aqui agora, Fabrício. Tinha um envelope na sua cadeira que eu peguei antes de começar o programa. Na semana que vem você tem direito a um spa aqui no estúdio da rádio, Fabrício. Roupão, pedicure, massagem na careca, barbinha. Você vai gostar.

0: quer passar a agenda do Vernecão? Vai tocar onde?
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0: obrigado. Semana que vem a gente se fala.
1: Boa noite, Clubbers. Boa noite, Fabrício. Parabéns pelo programa, arrebentou.
0: Valeu, Andrezinho.
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0: Ó, esse foi o set exclusivo que eu preparei pra vocês aqui na Mix. Curtiram? Então, semana que vem, tem mais.
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0: essas foram três das mais pedidas por você em 2005. A qualquer momento tem mais.
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0: 22, começando mais um Baú da Mix. Seguinte, vamos voltar pro passado. 1995 era o ano que lançava esse som aqui, Alanis Morissette, Ironic.
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0: passado, né?
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0: Agora é o seguinte, ó. O guitarrista do Queen, Brian May, revelou que a banda não sai mais em turnê. Em entrevista, o músico contou que 50 anos de palco são mais do que suficiente. O guitarrista ainda contou que a decisão foi tomada junto com o baterista do Queen, Roger Taylor. Ou seja, o Queen está oficialmente aposentado. Que pena, hein?
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0: 7 para as 8. Que de abelha nada sei, como é bom relembrar, né? Só as velhinhas do passado bombando aqui na programação da Mix e continua ainda.
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0: o áudio. Não esquece de falar o seu nome, a sua cidade, claro, o seu som tá só começando, hein?
1: Bom dia, meu nome é Kevin, eu vim de Petrópolis, eu gostaria de pedir Kiss from a Rose, do Seal.
0: Você que manda, Kelvin.
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1: Mix 8 e 14, Jota Quest, descobridor dos sete mares, recompôs essa versão, né? A sua participação aqui no zap 11 98 3 4 0 8 mil. Pede seu som aí, vai.
2: Fala, Rádio Mix, eu falo de Manaus. Queria pedir uma música do Chris Brown, pode ser qualquer uma.
1: Pediu, tocou.
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1: Mix 822, Zé Bolarvini, Don't Tell Me, sua participação, WhatsApp liberado 11 983 408 mil. Vai, continua participando aí, tem mais.
2: Bom dia, Rádio Mix, aqui é o Marcelo de Serrinha, Bahia. Eu gostaria de escutar Backstreet Boys, Inconsolável.
1: Ouve aí.

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1: E aí, galera da Mix, aqui é a Jane do Valtier Prêmio do Brás. Eu tô aqui com a minha parça Janaína. Manda uma música legal aí pra nós, do Chorão. Não vou nem escolher nenhuma. Manda do Charlie Brown.
2: Ah, tá bom. Quer uma legal? Então pode ser uma muito legal?
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0: aqui na Mix, hein?
1: Fala, Mix, aqui é o Caio de Ribeirão Preto. Tamo ligado na Mix. Toca pra nós. Aham, take on me. Valeu, um abraço.
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1: Mix 846, Maroon 5, One More Night. E aí, já participou, já mandou seu áudio? Não? Então corre, 11983-408000. Já o seu som toca aqui, quem sabe, hein?
2: 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Toca uma do Green Day pra nós.
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1: Mix 851 de Titãs, pra dizer adeus. A última fechou o Zap de hoje. Valeu pra você que participou, tá? Amanhã tem mais.
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13: Mix 10 horas, bom dia, começando mais um Baú da Mix Express. Domingão, também dia de relembrar, dia de matar saudade. Esse som foi gravado em 1979, mas estourou mesmo na voz de Cyndi Lauper. Girls Just Wanna Have Fun.
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0: Mix 10 e 25, Lorde com Royals. Bom domingão pra você, a gente já volta, hein?
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0: peças foram três das mais pedidas por você em 2012. A qualquer momento tem mais.
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0: Mix agora 11:27. Bom dia, Sandli e Icy.
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0: Mix, agora 11h56, o Rafa, o que sobrou do céu, e daqui a pouco, depois do intervalo, tem mais uma edição do Top Mix, as quatro mais pedidas por você.
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10: Mix agora meio-dia e 2. Uma ótima tarde pra você. Excelente domingo. Tá no ar por aqui mais uma edição do Top Mix. As 4 mais pedidas do ouvinte Mix. 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Pra começar, tem Miley.
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1: Mix agora meio-dia e 19. Primeira posição por aqui, Taylor Swift, The Fade of Ophelia. Em segundo, tivemos Swim, do BTS. Boa demais, né? Fechando mais uma edição, então, das quatro mais pedidas do Ouvinte Mix. 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
6: Oi, gente. Os últimos dias foram intensos, a semana corrida e muita coisa aconteceu. Mas agora vem comigo que eu te conto as três notícias mais lidas do G1 Triângulo dessa semana. Você já imaginou traçar um plano perfeito para casar com seu ídolo?
7: Recebi o convite do seu casamento.
6: Olha essa história do João Otávio, que é um estudante de 22 anos de Uberlândia. Ele resolveu criar nas redes um plano para casar com a artista Ana Castela.
8: Eu não ouvi o que eu ouvi, ouvi?
6: E olha só, até a própria cantora já comentou uma publicação dele. O João falou que ele só quer uma chance. Será que esse plano vai dar certo?
9: Não vai dar, não.
10: Que não vai dar, pai?
6: Olha, amor e música sertaneja tem tudo a ver, né?
11: Trabalhei o dia inteiro editando vídeo. Casamento no interior não sai por menos de 30 mil. Fiz um risoto, porque ninguém casa com quem não sabe cozinhar. Antes de dormir, eu li um pouco, porque se ela puxar assunto literário, eu preciso ter repertório.
6: No nosso top 2, uma votação que acabou virando caso de justiça. O então candidato à presidência, Romeu Zema, levou o celular dele para dentro da cabine de votação em Araxá. O Ministério Público Eleitoral acionou a justiça e o Zema disse que entrou com o aparelho lá por hábito e negou ter usado o celular durante a votação.
12: E ninguém me lembrou ali, eu fui votar normalmente. Se tivesse me alertado, eu entregava na hora.
6: E você sabia que o uso do aparelho na cabine é proibido? Me conta aqui. E a notícia mais lida da semana é sobre o caso da escrivã da Polícia Civil que fingiu vender semijoias para conseguir conversar com uma mulher que estava mantida em cárcere privado pelo companheiro. Mas enquanto ela mostrava os produtos, a estratégia dela foi fazer com que ela conseguisse responder essas perguntas só com respostas de sim ou não. E assim, ela conseguiu descobrir o que estava acontecendo sem levantar suspeitas do agressor. O homem foi preso em flagrante. Me conta aqui nos comentários, qual dessas notícias te chamou mais atenção? Você já tinha lido alguma dessas? Pra não perder nada, você já sabe. Corre pro G1 e segue a gente aqui no Instagram. Um beijo e até a próxima.
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0: Mix agora meio-dia e 47. Esse é o Bruninho, Bruno Mars. Daqui a pouco a gente volta com muito mais por aqui. Já aproveita e pede a sua aí pelo WhatsApp da Mix ou nas redes sociais.
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1: Oi, gente. Os últimos dias foram intensos, a semana corrida e muita coisa aconteceu. Mas agora vem comigo que eu te conto as três notícias mais lidas do G1 Triângulo dessa semana. Você já imaginou traçar um plano perfeito para casar com seu ídolo?
2: Recebi o convite do seu casamento.
1: Olha essa história do João Otávio, que é um estudante de 22 anos de Uberlândia. Ele resolveu criar nas redes um plano para casar com a artista Ana Castela.
3: Eu não ouvi o que eu ouvi, ouvi?
1: E olha só, até a própria cantora já comentou uma publicação dele. O João falou que ele só quer uma chance. Será que esse plano vai dar certo?
4: Não vai dar, não.
5: Que não vai dar, pai?
1: Olha, amor e música sertaneja tem tudo a ver, né?
6: Trabalhei o dia inteiro editando vídeo. Casamento no interior não sai por menos de 30 mil. Fiz um risoto, porque ninguém casa com quem não sabe cozinhar. Antes de dormir, eu li um pouco, porque se ela puxar assunto literário, eu preciso ter repertório.
1: No nosso top 2, uma votação que acabou virando caso de justiça. O então candidato à presidência, Romeu Zema, levou o celular dele para dentro da cabine de votação em Araxá. O Ministério Público Eleitoral acionou a justiça e o Zema disse que entrou com o aparelho lá por hábito e negou ter usado o celular durante a votação.
7: E ninguém me lembrou ali, eu fui votar normalmente.
8: Se tivesse me alertado, eu entregava na hora.
1: E você sabia que o uso do aparelho na cabine é proibido? Me conta aqui. E a notícia mais lida da semana é sobre o caso da escrivã da Polícia Civil que fingiu vender semijoias para conseguir conversar com uma mulher que estava mantida em cárcere privado pelo companheiro. Mas enquanto ela mostrava os produtos, a estratégia dela foi fazer com que ela conseguisse responder essas perguntas só com respostas de sim ou não. E assim, ela conseguiu descobrir o que estava acontecendo sem levantar suspeitas do agressor. O homem foi preso em flagrante. Me conta aqui nos comentários, qual dessas notícias te chamou mais atenção? Você já tinha lido alguma dessas? Pra não perder nada. Me conta aqui nos comentários, qual dessas notícias te chamou mais atenção? Você já tinha lido alguma dessas? Pra não perder nada, você já sabe.

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0: Mix, agora 1:03. Um ótimo domingo pra você. Esse é o Alex Warren, Ordinary.
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0: Mix, agora faltando 7 minutos para as duas. Essa é a Zara Larsson, Lush Life. Já, já. Tem muito mais músicas por aqui. 2 horas diretas, sem intervalos comerciais. No break, vem aí, fica.
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1: Duas em ponto. Mix, e aí? Como é que você tá? Tudo certo? Mais uma edição por aqui do No Break. São duas horas diretas sem intervalos comerciais pra você curtir o seu domingão no melhor mix do Brasil e também participar, né? Porque o prêmio do mês, fala sério, é um headphone. 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Manda aí nome completo e a hashtag prêmio do mês na Mix e a gente já começa com essa pedrada Guns N' Roses.
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1: Mix agora 12h21, Gorillaz. Antes falou também o Ed Sheeran, teve Beyoncé. E tem você também participando nas redes sociais e pelo WhatsApp. E todo mundo que manda mensagem e nome completo também, hashtag prêmio do mês na Mix, concorre a um headphone mais caixa de som Aiva. Pode ser sua no final de outubro. Então participa aí, manda seu nome completo e a hashtag prêmio do mês na Mix tá valendo.
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1: Ó, Bruninho.

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1: Mix agora 12h41, George Ezra, do The Fast. É a Mix fazendo a sua trilha sonora no seu final de semana. Já participou? Já pediu a sua? Bom, você pode participar pelas redes sociais ou pelo WhatsApp. Lembrando que o prêmio do mês está valendo, tá? Final de outubro rola o resultado, tem headphone, mais caixa de som da Eva, que presentaço pode ser seu. Manda aí seu nome completo e a hashtag prêmio do mês na Mix. Boa sorte.
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0: pediu a sua? Participa aí pelo WhatsApp e já pede. Pode ser rock, pop ou flashback, o que você quiser. Participa aí, 2 horas direto. Continua.
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0: Mix Girl 3:35, tá aí, ó. Justin Timberlake, Say Something. Já pediu a sua? Participa pelas redes sociais ou pelo nosso WhatsApp, que continua.
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0: Mix, agora faltando 4 minutos para as 4. Tá, Vanessa Hudgens. Tivemos ainda Coldplay, teve Miley, teve Nath Roots. E teve você também participando, né, nas redes sociais, pelo WhatsApp. E vamos lembrar que nesse mês de outubro tem o prêmio do mês. 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Que presentaço legal, né? Final de outubro rola o resultado. Então, manda aí seu nome completo e a hashtag prêmio do mês na Mix pro nosso WhatsApp pra você também participar. E boa sorte!
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0: Você que gosta do som da Pitty, se liga porque a cantora revelou mais detalhes sobre o novo disco que vem por aí. Sim, tem novidade dela. O álbum vai se chamar Pitty e vai contar com 13 faixas e deve chegar às plataformas digitais já no dia 16 de outubro, semana que vem. Para conferir mais notícias sobre esse novo álbum, vai lá, radiomixfm.com.br.
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0: Mix agora 5 para 5, tá aí o som da Loki com o Bruno Martini e Hear Me Now. Já já a gente confere o Top Mix Rolê Brasil.
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2: Mix agora 5 em ponto. Tá...

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1: Esse aí foi o Maneva pra gente abrir mais uma edição do Top Mix Rolê Brasil. Agora vamos lá pro Rio de Janeiro com o som do Bruno Mars. Bruninho, Adjust Me Night.
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1: Mix agora 5 e 6. A gente continua com o nosso Top Mix Rolê Brasil. Agora a gente volta pro ano de 2005 pra conferir aquela música que foi muito tocada aqui na Rádio Mix. E quem pediu foi aqui o pessoal da Mix São Carlos. Bora ouvir.
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1: Mix agora 5:11. Bora que tá rolando o Top Mix Rolê Brasil. E agora a gente vai direto pra Mix Teresina. É, Taylor Swift, The Fate of Your Filho, a gente curte agora no Top Mix Rolê Brasil.
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1: Mix agora 5h14. Bora então fechar mais uma edição do Top Mix Rolê Brasil com a Mix Porto Alegre. Som da Dua Lipa.
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0: Mix agora 5h56, Ariana e Drake, Work. Já já a gente confere as três músicas mais pedidas da história da Mix.
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0: pro ano de 2003, pra conferir uma música que foi muito pedida na época e a gente vai curtir agora, no Baú da Mix Express.
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0: Abrindo com Robbie Williams.

0: Mix agora 8 em ponto, tá aí o John Bon Jovi, Bed of Roses. Já já a gente confere mais músicas juntos aqui na Mix.
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0: Essas foram três das mais pedidas por você em 98. A qualquer momento tem mais.
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Mix agora 8h42, The Chainsmokers e Coldplay, Something Just Like This. Agora, Mix News. Com Lollapalooza Brasil anunciou as atrações.

0: David Guetta e muito mais. O Lola acontece nos dias 19, 20 e 21 de março no Autódromo de Interlagos, em São Paulo.
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